0: Aí o som de Styx com Babies, fechando muito bem o nosso segundo bloco de hoje do Moment Love. A gente volta já já com muito mais pra você. Continue ligado.
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0: Vamos seguindo aqui com o Moment Love, agora trazendo o quadro Love in Words. A nossa tradução com Paulinha Esteves. Back at One com Brian McKnight.
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John Canadá com Love on Top aqui no Moment Love. Sensacional, hein? Só música boa, só música romântica aqui na programação. 2 horas com o melhor dos sentimentos para você que se liga aqui no nosso Moment Love. Agora tá chegando Lia Soares, A Cor do Amor, com o Roberto Carlos.

0: Aí o som do Jermaine Jackson aqui no Moment of Love, Do What To Do. E Captain Tenney Lee passou por aqui também. E daqui a pouco a gente volta com mais músicas no Moment of Love.
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2: 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E 29 minutos.
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0: Seguimos em frente aqui no Moment Love, trazendo agora o som de Flávio Venturini, Clube da Esquina 2.

0: Bruna Mendes aqui no nosso Moment Love com Estrela.
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0: Você é sempre em ótima companhia, né? E agora tem Riverdale Cast, KJ Apa e Camila Mendes.
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0: Aí o som de Selena fechando muito bem o nosso Moment Love de hoje. I Called Falling Love, de 1995. Gente, um grande abraço para você que ficou até agora com a gente aqui no Moment Love. E na próxima edição tem muito mais para você. Fique ligado, hein? Até lá!
1: 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Moment Love. 21 horas e 55 minutos.
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Muito bom estar contigo a partir de agora. Aqui, o melhor do romantismo está no ar, o Cidade Love, trazendo sempre as mais belas canções para você. Chega mais, o Cidade Love está chegando para você se apaixonar.

0: As mais belas canções estão aqui no Cidade Love. Já já tem mais pra você.
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2: 22 horas e 16 minutos.
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0: Que canção linda é essa, hein? Já já tem mais, depois do intervalo.
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0: Já já tem mais Cidade Love. Não saia daí.
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0: Muito boa essa sequência, uma melhor que a outra. Já já tem mais.
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2: 23:05.
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0: que canção linda é essa, hein? Já já tem mais, depois do intervalo.
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2: 23 horas e 20 minutos.
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4: Alô você! Já estamos de volta na melhor programação do Brasil. E claro, o nosso Fofoqueira. Em mais um bloco pra mim, Silva, desfilar o meu veneno nesta sexta-feira. Gente, o ator Alexandre Nero vive um momento de ritmo intenso na carreira, dividindo-se entre a preparação para o novo trabalho no streaming e uma grande estreia nos cinemas. Este mês de setembro, o artista dá início às gravações de Paraíso Perdido, próxima novela original Globoplay, na qual integra o time de protagonistas. Paralelamente às produções para a televisão, Nero chega às telonas ao lado de Marjorie este ano, no longa Precisamos Falar, que estreia no dia 24 de setembro. Na trama do filme, dirigida por Pedro Waddington e Rebeca Diniz, os atores interpretam um casal de classe média alta, ao lado dos personagens de Emílio de Melo e Ermília Guedes. A rotina das duas famílias passa por uma reviravolta radical após a descoberta de que seus filhos adolescentes estão envolvidos em um crime brutal de grande repercussão. O enredo coloca os pais diante de um dilema ético sobre os limites da proteção familiar frente às consequências dos atos dos jovens, promovendo assim uma reflexão profunda nas telas de todo o país. Eita, pelo jeito vai ser bom, né? O enredo é ótimo, a história também. Gente, eu aumento, mas jamais invento. Foi mais um bloco do Fofoqueira. Daqui a pouco tem o último de hoje, então não desgruda!
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0: Muito boa essa sequência, uma melhor que a outra. Já já tem mais.
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3: Olá, tô chegando, tô aqui, ó, de bem com a vida, no lugar certo e fazendo o que eu gosto, atualizando você, o nosso Fofoqueira está no ar, trazendo os babados dos famosos, ótimo início de fim de sexta-feira, meu fi, dia 4 de setembro de 2026, primeira sexta-feira do mês 9, e eu, Silva Júnior, tô chegando pra atualizar você. E o nosso Fofoqueira já começa com eu desfilando meu veneno. Mesmo após 11 anos da separação, o processo de partilha de bens entre a cantora Joelma e o músico Chimbinha continua sem um desfecho na justiça. O término do casamento aconteceu em agosto de 2015, mas a divisão do patrimônio acumulado pelo ex-casal segue correndo sob segredo de justiça. Essa demora na resolução judicial acabou gerando novas pendências financeiras para os dois artistas. Atualmente, Joelma e Chimbinha acumulam uma dívida que chega a quase 700 mil reais referentes a débitos de condomínio atrasados em uma das propriedades que mantém em conjunto. As pendências financeiras e a falta de acordo sobre os imóveis e bens adquiridos durante o tempo em que estiveram juntos mantém o ex-casal vinculado nos tribunais. Enquanto o processo principal não chega ao fim, as taxas e impostos dos bens divididos continuam somando valores expressivos, aumentando o prejuízo acumulado por ambos ao longo de mais de uma década de disputa judicial. Eita, pelo jeito tá longe de acabar. Gente, esse é o Fofoqueira, foi só o primeiro bloco, daqui a pouco eu volto com mais babados pra vocês, porque eu aumento, mas jamais invento.
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Você ouviu Me Faz Te Conhecer, Marcelo Pinheiro, Quatro Estações, tema 3 da Rede Romance, O Sol da Minha Estrada, Leonardo Sullivan.

0: Você ouviu Vida de Marionete, Tino, Juanche, tema 2 da Rede Romance, Corpo e Família, com instrumental Praise.
1: A grandeza de Deus.
2: Sing aleluia to the...
1: Deus é grande em glória. Deus é grande em poder. Ele é grande em misericórdia, perdão, amor, justiça, benignidade e sabedoria. Deus é tão grande que a palavra de Deus diz que o céu é o seu trono e a terra o estrado dos seus pés. Ele é tão grande, mas ao mesmo tempo tão pequeno, que cabe dentro do teu coração. Deixe-o entrar.
3: Ao que é digno de receber toda a honra, toda a glória e todo o louvor. É para Ele que nós cantamos, é para Ele que nós fazemos. Todo som, todo louvor vem dEle e volta para Ele. Ao que é digno de receber toda a honra, toda a glória e todo o louvor. Aleluia!

Você ouviu ao que é digno, comunhão e adoração, além das aparências, J. Neto, Anjo Meu, tema 51 da Rede Romance.

0: Você ouviu Com Que Carícia, tema 80 da Rede Romance. Coração Sonhador, Tino. Coração de Carne, Vanderlei Cardoso.
1: Diante do amor, os olhos enxergam mais longe, as mãos seguram mais firmes, os pés caminham mais seguros. Diante do amor, o longe se torna perto, o pequeno se torna grande e o feio se torna bonito. Diante do amor, a verdade é revelada, o egoísmo é expulso, o erro é esquecido. Diante do amor, conseguimos transpor barreiras que pareciam intransponíveis. Conseguimos alegrar corações que estavam adormecidos pelo ódio. Construímos pontes sólidas entre homens. Que o amor de Deus esteja em nossos corações sempre.

0: Você ouviu? Não diga nada. Pense. Chocolate quente, Alex e Alex. From this moment on, Shania Twain.
1: É muito simples. Abre o coração e adore.

Você ouviu pela Rede Romance de Rádio Kleber Lucas, dele Adore, Mariana Valadão, de Tony Ricardo, Só Uma Frase, Kleber e Edilson, Passado Esquecido.

sou o que vivo. Fui morto, mas eis que estou vivo para todo sempre. E tenho as chaves da morte e do inferno. Apocalipse 1:18.

Você ouviu Always, tema 203 da Rede Romance. O altar é para isso. Isis Regina, conquista, Jota Neto.

0: Você ouviu pela Rede Romance de Rádio, Dwayne Woods, dele Let Go, Jonathan McReynolds, dele Love Me, Janetta Jones, de Zacardi Cortez, Ezio.
1: Ele enxugará de seus olhos toda lágrima, e não haverá mais morte, nem haverá mais pranto, nem lamento, nem dor, porque já as primeiras coisas são passadas. Apocalipse 21:4.

Você ouviu pela Rede Romance de Rádio, Eixila, dela, Nada Pode Calar um Adorador. Gerson Rufino, de Everardo Guetter, Deus da Diferença. Canarinhos de Cristo, deles, Amor Maior.

0: Você ouviu pela Rede Romance de Rádio, Gerson Cardoso, de Beno César e Solange de César, Ninguém Te Amou Assim. Lara Fabian, de Dave Loggs e Wayne Tester, Love by Grace. Michael Jackson, dele, Heart Songs.
1: Crê no Senhor Jesus Cristo e serás salvo tu e a tua casa. Atos 16, 31.

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Você ouviu pela Rede Romance de Rádio, Gerson Rufino, Olha Eu Aqui, Alan e Alex, Sonhos, Jonas Vilar, Vencer ou Vencer.

0: Você ouviu pela Rede Romance de Rádio, Coral Graça Music, de Romildo Ribeiro Soares e Carlinhos Gerdi, Santidade ao Senhor. Michael Jackson, de Cida Garré and Glyn Bellé, Man in the Mirror. Anderson Freire, dele, Acalma Meu Coração.
1: Mais uma chance. Havia um homem muito rico que possuía muitos bens e um único filho, seu herdeiro, que gostava de fazer festas e estar com seus amigos e nunca ouvia os conselhos do seu pai. Um dia, o velho pai, já avançado em idade, disse aos seus empregados para construírem um pequeno celeiro. Dentro dele, o próprio pai fez uma forca e junto a ela uma placa com os dizeres: "Para você nunca mais desprezar as palavras de teu pai." E disse ao filho: "Eu já estou velho e quando eu partir, você tomará conta de tudo. Talvez você deixe a fazenda nas mãos dos empregados, venda todos os bens para se sustentar e gaste tudo. E quando não tiver mais nada, teus amigos se afastarão de você e só então se arrependerá amargamente de não ter dado ouvidos a teu pai. Foi por isso que construí essa forca. Ela é para você. Quero que prometa que se acontecer o que eu disse, você se enforcará nela." O jovem riu, achou um absurdo, mas para não contrariar o pai, prometeu, pensando que isso jamais pudesse acontecer. O tempo passou, o pai morreu e seu filho tomou conta de tudo. Mas assim como seu pai havia previsto, o jovem gastou tudo, vendeu os bens, perdeu os amigos e até a própria dignidade. Desesperado e aflito, começou a refletir sobre sua vida e viu que havia sido um tolo. E lembrou-se das palavras do seu pai. Pesaroso, o jovem levantou os olhos e avistou pequeno celeiro. A passos lentos, dirigiu-se até lá e, entrando, viu a forca e a placa empoeiradas e então pensou: "Eu nunca segui as palavras do meu pai, não pude alegrá-lo quando estava vivo, mas pelo menos desta vez farei a vontade dele. Vou cumprir minha promessa. Não me resta mais nada." Então ele subiu nos degraus e colocou a corda no pescoço e pensou: "Ah, se eu tivesse uma nova chance." Então se jogou do alto dos degraus e por um instante sentiu a corda apertar sua garganta. Mas o braço da forca era oco e quebrou-se facilmente e o rapaz caiu no chão. Sobre ele caíram joias, esmeraldas, pérolas, rubis, safiras e brilhantes. A forca estava cheia de pedras preciosas e um bilhete. Nele estava escrito: "Esta é a tua nova chance. Com amor, teu velho e já saudoso pai." Deus é exatamente assim. Quando nos arrependemos, Ele sempre nos dá uma nova chance.

Você ouviu pela Rede Romance de Rádio Whitney Houston e Mariah Carey, de Stephen Schwartz, When You Believe, Anderson Freire, dele, Raridade, Aline Barros, de Pastor Lucas, Casa do Pai.

0: Você ouviu pela Rede Romance de Rádio, Joss Baez, You See, Dave Burns, Good Give Me You, Care Job, You Air For Me.
1: Não tenhais medo deles, porque o Senhor vosso Deus é o que peleja por vós. Deuteronômio 3, 22.

Você ouviu pela Rede Romance de Rádio, Shirley Carvalhais, dela Uma Lágrima no Rosto, Zé Marcos e Adriano, deles Verdadeiro Amor, Cassiane de Armando Filho, Recompensa,

0: Você ouviu, pela Rede Romance de Rádio, Márcio Pinheiro, de Beno César e Solange de César, Sonhos de Deus, M. Grant, de James Taylor, Don't Try So Hard, ano de 2013, Leonardo Gonçalves, de Peter Fuller e Phil Joel, Acredito.
1: Na verdade vos digo, que tudo quanto pedirdes a meu Pai em meu nome, Ele vou-lo há de dar. João 16, 23.

Você ouviu o Espírito do Senhor, Kleber Lucas, Canção do Sonho Bom, tema 9 da Rede Romance. Deus do Impossível, Aline Barros.

0: Você ouviu Nothing Gonna Change My Love For You, tema 49 da Rede Romance. Por que me amou? Interface. Coração Sonhador, Dino.
1: Se vós, pois, sendo maus, sabeis dar boas dádivas a vossos filhos, quanto mais vosso Pai que está nos céus dará boas coisas aos que lhas pedirem. Mateus 7:11.

Você ouviu Oh, I Am Supposed to Love You, tema 67 da Rede Romance. Sala do Trono, instrumental praise. Me leva para onde eu possa ouvir Filhos do Homem.

0: Você ouviu Cogodita de Mi, tema 78 da Rede Romance, Banco de Praça, Erlon, Boca da Noite, Dino.
1: Mas sobretudo, meus irmãos, não jureis nem pelo céu, nem pela terra, nem façais qualquer outro juramento. Seja, porém, o vosso sim, sim, e o vosso não, não, para não cairdes em condenação. Tiago 5:12.

Você ouviu Com Cristo é Vencer, Cassiane. Coisas do Coração, tema 57 da Rede Romance. Coração igual ao teu, diante do trono.

Você ouviu On Moment in Time, tema 72 da Rede Romance, Presença de Deus, Alda Célia, Promessas, Marco Aurélio.

Você ouviu Me Faz Te Conhecer, Marcelo Pinheiro, Quatro Estações, tema 3 da Rede Romance, O Sol da Minha Estrada, Leonardo Sullivan.

0: Você ouviu Vida de Marionete, Dino, Juanche, Juanche, tema 2 da Rede Romance, Corpo e Família, com Instrumental Praise.
1: A grandeza de Deus.
2: Sing aleluia to the...
1: Deus é grande em glória. Deus é grande em poder. Ele é grande em misericórdia, perdão, amor, justiça, benignidade e sabedoria. Deus é tão grande que a palavra de Deus diz que o céu é o seu trono e a terra o estrado dos seus pés. Ele é tão grande, mas ao mesmo tempo tão pequeno, que cabe dentro do teu coração. Deixe-o entrar.
3: Ao que é digno de receber toda a honra, toda a glória e todo o louvor. É para Ele que nós cantamos, é para Ele que nós fazemos. Todo som, todo louvor vem dEle e volta para Ele. 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Aleluia!

Você ouviu ao que é digno, comunhão e adoração, além das aparências, J. Neto, Anjo Meu, tema 51 da Rede Romance.

0: Você ouviu Com Que Carícia, tema 80 da Rede Romance. Coração Sonhador, Quino. Coração de Carne, Vanderlei Cardoso.
1: Diante do amor, os olhos enxergam mais longe, as mãos seguram mais firmes, os pés caminham mais seguros. Diante do amor, o longe se torna perto, o pequeno se torna grande e o feio se torna bonito. Diante do amor, a verdade é revelada, o egoísmo é expulso, o erro é esquecido. Diante do amor, conseguimos transpor barreiras que pareciam intransponíveis. Conseguimos alegrar corações que estavam adormecidos pelo ódio. Construímos pontes sólidas entre homens. Que o amor de Deus esteja em nossos corações sempre.

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2: Opa, tudo beleza por aí? Tudo certo? Ah, rapaz, aqui tá tudo maravilhoso, hein? Eu sou Kleber Salles, esse é o nosso Onda Sertaneja, no fim de semana prolongado, né? E aí, tudo tranquilinho, tudo belezinha? Maravilha, né, gente? Eu espero que esteja realmente tudo maravilhoso com você e espero que estejamos juntos agora nessas próximas duas horas com muita moda sertaneja aqui no seu rádio. Pra gente começar no Onda Sertaneja aqui, ó, desse fim de semana, tem Craveiro e Cravinho, Adeus Rio Piracicaba, nossa primeirinha de hoje. E O que mais? Celita, Mensageiro da Felicidade. São as duas primeirinhas aqui do Onda Sertaneja desse fim de semana. É o som da viola tocando mais bonito no seu rádio, mais chonado sem quantia, né? Aqui no Onda Sertaneja. Vamos que vamos!

Quem tá feliz, joga a mão no céu e curte Roberta Miranda e Gustavo Mioto. Pra quem nunca sofreu com essa aqui,

0: Roberta Miranda, Gustavo Mioto, que é lindo.
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Eita, moda boa, hein? Escultura Divina, Mococa e Moraci, aqui no Onda Sertaneja. Teve Roberta Miranda e Gustavo Mioto, né? Vá com Deus, vá com Deus. É, nesse final de semana, o melhor da música sertaneja você ouve aqui no nosso programa. Vamos seguir em frente, tem mais moda, hein? Tem mais moda bonita para você que curte o sertanejo de verdade, o sertanejo raiz, né? A moda que todo mundo gosta, toca aqui no nosso programa. Franco Montoro, 30 dias de saudade, aqui no Onda Sertaneja.

0: Leandro e José Reis, Lágrimas Perdidas aqui no nosso Onda Sertaneja, fechando o primeiro bloco desse fim de semana, senhor. Eita, nós teve Leone e Leonito, Barco da Ilusão. E daqui a pouquinho tem mais, hein? Já já, mais Maldona Raiz pra você que gosta de curtir com nós aqui o Onda Sertaneja. Sai daí não que a gente volta já já nesse fim de semana bem chonado, rapaz. Fim de semana prolongado,
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3: Alô você! Salve, salve, galerinha do bem! Grande abraço pra você e pra você também! Muito prazer, eu sou o Silva Júnior e a partir de agora eu comando o Giro Astral, edição deste sabadão, 5 de setembro de 2026. A partir de agora você fica por dentro das previsões para o seu signo e a gente começa com Áries. O Áries, você corre o risco de passar tempo demais preso às próprias preocupações. Relaxar será indispensável, mesmo sobrecarregado. Pode parecer mais difícil desacelerar do que continuar no mesmo ritmo. Então procure equilibrar melhor as suas atividades. Número da sorte 26. Agora é a vez de Touro. Ao avançar na direção dos seus objetivos, você poderá dar o primeiro passo de um novo projeto. Invista em si e naquilo em que acredita. Estabelecer um prazo bem definido será essencial para consolidar seus planos. Só não tenha pressa, viu, Touro? Número da sorte 17. E para fechar o primeiro bloco, vamos com Gêmeos. Você encontrará ideias criativas para resolver os problemas do cotidiano, Gêmeos. E com isso, simplificar a sua vida, bom, né? Depois de cumprir seus compromissos, permita-se aproveitar alguns momentos de descanso. Vai fazer um bem danado pra ti, cara. Isso não será nenhum luxo, pelo contrário, descanso sempre faz bem pra tudo, pro corpo, pra mente, por aí vai, etc, etc. Pelo contrário, como eu disse, ajudará e muito também a recuperar o seu melhor ritmo. Número da sorte é o 5, Gêmeos. Daqui a pouco eu volto com o segundo bloco, destacando Câncer, Leão e Virgem. Segura, turma!
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0: Quero mandar um abraço aqui, pessoal que tá, né, na estrada, muita gente que vai aproveitar o feriado para viajar, né, o pessoal que tá nos ônibus, nos caminhões aí. Alô, você motorista de caminhão, grande abraço, viu? O Brasil para sem caminhão, né, já dizia aí a música do Gen Giovanni, né, não? É, um abraço aí pros nossos amigos que estão com a gente, pessoal que tá no carro, curtindo o Onda Sertaneja. Obrigado pela companhia, pela audiência, vamos juntos. Juntos, porque tá chegando Marcos Roberto, Última Carta.

Zé Tapera e Deodoro aqui no Onda Sertaneja. Tchau, amor! É, mas ainda não vou dar tchau ainda, né? Tá só no segundo bloco aqui do Onda Sertaneja ainda, né, meu filho? Ai, Valderi Misael. Maldito Dinheiro passou por aqui também no Onda Sertaneja. Vamos lá com Marcos Violeiro e Cleiton Torres com Vaidade de Cabo. É... aqui no nosso Onda Sertanejo. Vamos lá, vamos continuar curtindo moda boa e as modas que tem história, né? Você ouve aqui.

0: Ai, o laço da saudade. Eita, nós fechando mais um bloco aqui no nosso Onda Sertaneja. Fique ligado, hein? Daqui a pouquinho tem mais músicas. Já, já a gente traz mais sucessos na programação deste super fim de semana, né? Feriadão prolongado, né, meu filho? É, tudo de bom, né? Daqui a pouquinho eu trago muito mais moda pra você, viu? Daqui a pouco tem Dailara com a participação do Di Paulo e Paulino.
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3: Legal, galera! Estamos de volta! Ótimo sabadão pra você! Estamos apresentando o Giro Astral e as previsões para o seu signo. Agora é hora de mais um bloco começar. Lembrando que esse tem previsões para Câncer, Leão e Virgem. Eu começo com Câncer! O dia será tranquilo, divertido e cheio de energia positiva. Viagens, vida social e comunicação, atividades culturais e momentos de lazer estarão favorecidos. Escolha com carinho aquilo que realmente combina com você. Dê preferência ao que traz uma verdadeira sensação de realização. Número da sorte é o 20. Alô, Leão, chega mais! Olha, não trate os acontecimentos externos como se fossem inevitáveis. Hoje, você terá condições de mudar muitas coisas. Suas atividades podem estar roubando a tranquilidade necessária para a sua recuperação emocional. Por isso, dê prioridade à qualidade do sono, Leão. Número da sorte é o 3. Alô, Virgem! Para fechar mais um bloco. Hoje, você estará extremamente produtivo. Aproveite. Não vai medir esforços para conquistar a atenção e o apoio das pessoas ao seu redor. Sua determinação vai impressionar. E você poderá se orgulhar dos resultados alcançados. Número da sorte é o 13. No próximo bloco tem previsões para Libra, Escorpião e Sagitário. Segura!
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0: Eita, que beleza, é o Onda Sertaneja com você em primeiríssimo lugar e a gente vai seguindo com mais música, né? Tem agora o som de Dailara, né? Tô indo embora aqui no nosso Onda Sertaneja, mas eu não vou ainda não, eu só vou anunciar a música aqui pra você. Gilberto Gilmar e Pedro Bento e Zé da Estrada, né? Com Mágoa de Boiadeiro, abrindo aqui a segunda hora do nosso programa nesse fim de semana.

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nosso país. 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Você sabe o que vai acontecer? 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
1: Quatro comerciantes são presos por receptação em operação contra o furto de fios e cabos elétricos. Foi apreendido mais de uma tonelada e meia de fios e cabos de cobre em Araçatuba e 12 estabelecimentos foram autuados. Quatro pessoas que são responsáveis por ferro velhos e empresas de reciclagem de cobre e materiais metálicos foram presas em flagrante por receptação durante a Operação Cuprum, deflagrada pela Polícia Civil de Araçatuba, nesta sexta-feira, dia 4, para combater o furto e a receptação de cabos e fios elétricos na região. A operação teve a participação da Prefeitura por meio da Guarda Municipal e de fiscais de postura. Em Araçatuba, 12 estabelecimentos comerciais foram autuados e 2 foram notificados por irregularidades. O balanço foi divulgado durante entrevista coletiva concedida no início da tarde pelo delegado seccional Getúlio Nardo e pelo secretário municipal de segurança pública, Júlio César dos Santos. Conforme já divulgado, a operação teve o apoio da Guarda Municipal e foram visitados 51 estabelecimentos comerciais previamente levantados durante a investigação. A grande maioria desses locais fica em Araçatuba. Segundo o que foi informado, no geral, 2 prisões foram realizadas em Araçatuba e outras 2 em Penápolis. Além disso, foi apreendido mais de 1,5 tonelada de cobre, 34 baterias automotivas e demais materiais metálicos recicláveis, cujos responsáveis não confirmaram a procedência. Em Birigui, o trabalho foi executado por 5 equipes da Polícia Civil e 5 da Guarda Municipal. Foram visitados 10 estabelecimentos previamente selecionados e, somando as apreensões ocorridas em 2 deles, cerca de 300 quilos de cabos de cobre foram recolhidos. Já em Penápolis, a mobilização contou com 22 policiais civis divididos em 5 equipes, que estiveram em 6 alvos mapeados pelas investigações. Em um imóvel, no bairro Vila Aparecida, foram apreendidos 35,3 quilos de cobre e uma tampa de bueiro da Sabesp, pesando pouco mais de 26 quilos. O dono do estabelecimento foi preso em flagrante por receptação e teve o celular apreendido e encaminhado para a perícia. A outra prisão aconteceu no Parque Industrial, onde foram localizados e apreendidos mais de 48 quilos de fios de cobre. Durante a entrevista, Getúlio Nardo afirmou que esse tipo de fiscalização passará a ser rotineira, justamente para inibir o furto de fios da rede elétrica que ocorre principalmente em imóveis que estão fechados para aluguel. Vai haver um combate bastante severo com relação a isso, principalmente no receptador, que é quem acaba adquirindo esses fios, produtos de furto, reforçou o delegado. Ele destacou que, na maioria das vezes, esse tipo de crime causa um prejuízo financeiro muito significativo para quem é vítima. E os autores, que geralmente usuários de drogas, entregam esses materiais furtados por valores irrisórios para os comerciantes que os adquirem. Dependendo da espessura desses cabos, normalmente gasta-se de 20 mil a 30 mil para repor, e esse furtador acaba vendendo por dezenas de reais apenas, causando um prejuízo muito grande. O secretário municipal de segurança comentou que a intensificação desse tipo de fiscalização é muito importante para forçar os empresários desse setor de reciclagem a atuarem de forma regularizada. De acordo com ele, a maioria dos estabelecimentos que foram autuados e notificados nesta sexta-feira é reincidente. A multa prevista é de aproximadamente R$ 1.000, mas devido à reincidência, ela é aplicada em dobro. Santos explicou ainda que a legislação atual só permite a interdição desse tipo de estabelecimento por irregularidade após a terceira autuação ou notificação. Como a fiscalização será rotineira, a tendência é que ou eles se regularizem ou serão fechados esse estabelecimento, informou. Isso era visto que ia acontecer devido aí ao furto de cabos de cobre. Está muito grande, né? É desesperador um negócio desse. Se você tem qualquer estabelecimento lá ou até a casa mesmo, o pessoal furta até os fios que vem do medidor, que entra para o medidor, né, da rede lá da entrada para o medidor, eles furtam até aqueles cabos lá. Agora você imagina um negócio desse. Aí o cara do ferro velho, ele também tem que ter uma consciência seguinte, né? Esses caras chegam lá vender esses cobres, é natural que é roubado, né? Ele tá sabendo disso. Só de ver o tipo do cara que chega lá para vender, ele pode ter certeza que isso aí foi furtado, né? Esse material. A gente vê aí que tem uns ferro velhos aí que para vender esse tipo de material lá, eles pegam, faz o cadastro do cara, né? Pega CPF, RG, endereço, telefone, tudo certinho. Porque se o cara, se ele furtou isso aí, o ferro velho chega no ferro velho, ó, comprei isso de fulano, de cicrano, né? Ele que vendeu aqui. Aí vai lá atrás dele. Agora esses ferro velho aí, eles compram e escondem lá. Paga lá uma merreca, né? Se o cobre tá 60, eles pagam 30, 40 no máximo, hein? Aí fala, não, vou ganhar bastante dinheiro, né? Então nem pega os dados do cara. E é onde que ele se lasca, né? Não tem como provar de quem que ele comprou. Aí dá essa zica aí. Mas apesar disso tudo, não vai diminuir muito o furto, não, né? Pode correr atrás, do tanto que for. Esse povo vai continuar do mesmo jeito. Eles dão um jeito, né? E vende para outro. Sempre tem alguém que compra por baixo do pano essas coisas e vai alimentando aí o furto desse material. Agora são 8 horas. 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

mesmo apertando na encolha, malandro. Pinta a sujeira depois, mesmo apertando na encolha, malandro. Pinta a sujeira depois. Levei um bote perfeito com um baseado aceso na mão. Tomei o sacode regado a tapa, pontapé e pescoção. E eu fui levado direto à presença do doutor delegado. Ele foi logo gritando, vai se abrindo, malandro, e me conta tudo como foi. Eu respondi, se Leonardo da Vinci, doutor, o que é que eu não posso dar dor? A parada é essa. Aí o doutor mandou assim pro malandro, se liga, Leonardo é Leonardo, me disse o doutor. Ele faz o que bem quer e está tudo bem. Infelizmente é que na lei dos homens, a gente vale o que é e somente o que tem. Ele

Muito bem, agora com pontualidade, 8 horas com mais 19 minutos. 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Ex-prefeito de Flora Rica é preso para cumprir condenação de 17 anos. O ex-prefeito de Flora Rica, São Paulo, Gilberto Sanches, foi preso nesta sexta-feira, dia 1º, para cumprir uma pena de 17 anos de prisão por crimes contra a administração municipal. Uma equipe da Delegacia Seccional de Adamantina realizou a prisão após a justiça expedir o mandado com a condenação definitiva. Sanches foi condenado pelos crimes de responsabilidade e organização criminosa relacionados à Prefeitura de Flora Rica. Segundo a Polícia Civil, a condenação é resultado da Operação A Grande Família, investigação realizada pela Polícia e pelo Ministério Público de São Paulo. Segundo o Ministério Público, a investigação apurava à época suspeita de fraudes em licitações e desvio de verbas públicas em prejuízo dos cofres municipais. Sem resistência, o ex-prefeito foi levado à cadeia pública de Adamantina, onde ficou à disposição da Justiça. Na ocasião, foram cumpridos 13 mandados de busca e apreensão em residências de servidores públicos municipais e empresas que mantinham contratos administrativos com a Prefeitura de Flora Rica. As ações ocorreram nos municípios de Flora Rica, Irapuru e Dracena. Também foram determinados os afastamentos cautelares do prefeito, da vice-prefeita e de servidores públicos na época do fato. A investigação apurava à época suspeita de fraudes em licitações e desvios de verbas públicas em prejuízo dos cofres municipais. Então, aí ele acabou indo pro xilindró, hein? 17 anos não é pouco, não, hein? Flora Rica é uma cidade bem miudinha ali. E eu acho que se tiver, eu acredito que se tiver pouco mais aí de 2 mil habitantes, né? Não sei nem se tem nessa cidade aí. É bem pequenininha. Fica ali próximo a Dracena, né? Dracena, Irapuru ali. Fica ali essa cidade de Flora Rica. E na época aí, esse prefeito aí, e mais a turma dele, né, eles tomaram porre aí em desviar recursos da cidade. Para se ter uma ideia, Flora Rica tem 1.483 habitantes. Não dá um bairro de... um bairro de Birigui tem muito mais... tem muito mais pessoas do que o município de Flora Rica, onde aconteceu esse fato aí, né? Na época que fizeram tanto desvio de recurso. E é assim, o dinheiro que é desviado, né, falta a população do município para fazer alguma outra coisa, né? Muitas vezes algum exame para a população que precisa, né? Remédios e coisa e tal. E as pessoas engordando nas costas do dinheiro público. Isso acontece em muito lugar. Porém, que acontece? Ele pegou aí 17 anos de cadeia, né? Já foi preso, o ex-prefeito, né? Mas assim, ele provavelmente, 17 anos, se ele puxar um cesto, um cesto, né? Vai dividir, você vai puxar mais ou menos aí uns 3 anos, né? Preso mesmo, uns 3 anos. 3 anos e meio aí, ele fica preso mesmo. Isso aí, se não aparecer aí alguma doença, né, nele, que vai para prisão domiciliar. Mas, como dizem por aí, esse aí se ferrou de verde e amarelo, né? Agora, com pontualidade, 8 horas com mais 24 minutos. 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

Muito bem, agora 8 horas com mais 28 minutos. 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Oswaldo Cruz. A Justiça Estadual de Oswaldo Cruz condenou a vereadora Carolina Castilho Rossi por difamação e injúria contra a prefeita Vera Lúcia Alves, a Vera Morena. A sentença, a qual foi assinada pela juíza Amanda de Bem Casanova e foi proferida na segunda-feira 31 e liberada nos autos em 2 de setembro. O processo 150-27-23-30-2025-826-0425 teve origem após publicações realizadas pela vereadora em redes sociais envolvendo a prefeita em questões relacionadas à administração pública, especialmente a gestão do abrigo municipal de animais. De acordo com a denúncia, Carol Rossi teria feito diversas publicações em seu perfil no Facebook e também em stories do Instagram, que segundo a acusação atingiram a honra da prefeita no exercício de sua função pública. Entre as expressões mencionadas no processo estão desprefeita, gente safada, administração suja e bando de pessoas compráveis. O Ministério Público sustentou que as manifestações ultrapassaram os limites da crítica política e configuraram ofensas à honra da prefeita. No processo, a vereadora confirmou que era a autora das publicações, mas afirmou que não tinha intenção de ofender pessoalmente a prefeita. Segundo seu depoimento, as manifestações tinham como objetivo apontar o que considerava problemas administrativos, especialmente relacionados ao abrigo municipal de gatos, exercer sua atividade de fiscalização como vereadora e defensora da causa animal. A defesa de Carolina sustentou que as manifestações estariam protegidas pela imunidade parlamentar material dos vereadores prevista na Constituição Federal. Também alegou a ausência de dolo específico e afirmou que a vereadora estaria agindo no exercício de sua função fiscalizatória e em defesa da causa animal, mas a magistrada rejeitou o argumento. Na sentença, a magistrada de primeira instância, manifestações em redes sociais

contexto das manifestações analisadas no processo. Carolina afirmou que passou a fazer críticas depois que voluntários que atuavam no local tiveram o acesso impedido e que continuou acompanhando a situação dos animais do lado externo. Ela também relatou ter encaminhado denúncias aos órgãos competentes sobre questões relacionadas ao abrigo. A sentença registra que as denúncias relacionadas ao abrigo deram origem a apurações por órgãos competentes, mas que os procedimentos mencionados nos autos foram arquivados diante da inexistência de crime ou de maus tratos. Para a magistrada, a atividade fiscalizatória do parlamentar não autoriza ataques à honra de terceiros. A defesa alegou que havia ocorrido decadência do direito de representação em relação às manifestações mais antigas. A magistrada acolheu parcialmente o argumento e declarou extinta a punibilidade quanto aos fatos relacionados às publicações anteriores à posse de Carolina na Câmara Municipal. Segundo a decisão, algumas das manifestações eram do período anterior a janeiro de 2025. Enquanto a representação criminal foi apresentada em 11 de agosto de 2025, como havia transcorrido o prazo legal de 6 meses, a punibilidade foi declarada extinta em relação a esses fatos. Por outro lado, a decisão entendeu que a decadência não atingiria uma publicação realizada em 27 de julho de 2025, que permaneceu no conjunto de fatos analisados no processo. A decisão reconheceu ainda a incidência de causas de aumento de pena por concurso material, que é quando a pessoa pratica mais de um crime em mais de uma ação, casos em que as penas são somadas. Ao final, a pena de primeira instância foi estabelecida 1 ano e 4 meses de detenção e 39 dias multa com regime inicial aberto. A pena privativa de liberdade, porém, foi substituída por 2 penas restritiva de direitos, prestação de serviço à comunidade pelo mesmo período da condenação e pagamento de prestação pecuniária equivalente a um salário mínimo destinado à entidade pública ou privada com finalidade social. Da sentença, a vereadora poderá recorrer. Pois é, né? É assim, as pessoas acham que internet é terra sem lei. Pode chegar lá e falar o que quiser, falar do outro, falar isso, falar aquilo, que não vai dar nada, né? Mas não é assim, não. Olha essa daí, ó. Já começou se ferrando, né? Então, tem que ver muito bem o que fala em internet, né? Não é falar o que quiser, porque tá lá que é de graça, acha que pode falar o que quiser. Mas não é assim, né? A coisa é bem diferente, né? E tem muita gente aí sendo processado por essas histórias de estar falando o que pensa e o que quer na internet. Acha que tudo pode, né? Mas não é bem assim. Nossos pensamentos também são nossos filhos. Portanto, tornemos-nos sadios, belos, ricos e felizes. 8 horas com 37 minutos.

Muito bem, agora 8 horas com mais 40 minutos. 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Hoje é dia 5 de setembro de 2026. Na segunda-feira temos o feriado, né, de 7 de setembro. E então o pessoal tem um final de semana aí bastante longo, né? E já começa a grande movimentação nas rodovias e também a fiscalização, né, que chega aí com tudo, né, para ver se o pessoal tá passando bêbado, essas coisas tudo mais. Então vamos aí devagar, né, porque a coisa é complicada. Também dizendo aqui que teve aí a pesquisa do Datafolha, né, referente aí a campanha para presidente, né, quem está em primeiro aí, foi realizada acho que antes de ontem, se eu não me engano, e foi publicada aí na quinta-feira, dia 3, mostra como está a disputa aí para presidente, né. O Lula, do PT, aparece com 38%, né? Em agosto era 39%. O Flávio Bolsonaro, do PL, aparece com 33%. Era os mesmos 33%, né? Não mudou, não aumentou, nem diminuiu. O escritor Augusto Cury, do Avante, aparece com 8%, era 2%, né? O Ronaldo Caiado, 4%, era 5%. Renan Missão, 3%, era 4%. Romeu Zema, 2%, era 3%. Samara Martins, 1%, sempre foi. Os demais, nem se fala, nem é 0%. Provavelmente... só se mudar muito, né? Mas provavelmente já sabemos até aí que o Lula vai ser novamente o presidente, né, da República. Porque essa margem aí para frente, essa margem aí, se ele continuar com essa margem na frente do Flávio, né, certamente ele ganha, porque é muitos votos, né, na frente. E certamente alguns que votam nesses outros aqui, ó, para baixo, que tem esses poucos de voto, no segundo turno vai votar no Lula. Então ele tem grande chance aí de ser eleito novamente o presidente da República, né? Agora 8 horas com mais 43 minutos. 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

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O dia de hoje na história. Em 5 de setembro de 1494, Portugal ratifica o Tratado de Tordesilhas, acordo assinado com a Espanha para dividir as terras do Novo Mundo. Em 1822, em Santos, Dom Pedro I, crucifácio, pressionando-o a declarar a independência do Brasil. Em 5 de setembro de 1850, o imperador Dom Pedro II cria a província do Amazonas, atual estado do Amazonas, data que hoje comemora o Dia da Amazônia. Em 1905, é assinado o Tratado de Portsmouth, que encerra oficialmente a Guerra Russo-Japonesa com a mediação dos Estados Unidos. Em 5 de setembro de 1972, ocorre o trágico massacre de Munique, quando até atletas israelenses são feitos reféns e mortos durante os Jogos Olímpicos na Alemanha. No Brasil, hoje, dia 5 de setembro, comemora-se o Dia da Amazônia, né? Porque o estado do Amazonas, como eu disse ali, né, em 1850, o imperador Dom Pedro II criou a província do Amazonas, que hoje é o atual estado do Amazonas. 8:49, bom dia.

8 horas com mais 50 minutos. Segundo a pesquisa da Carta Capital, publicada aí ontem, né, sexta-feira, dia 4, saiu a pesquisa aí para segundo turno, né, que o Lula aparece com 44,7% das intenções de voto, né, e o Flávio Bolsonaro aparece com 44%, né. Então, é uma diferença, como eu disse antes, é uma diferença bem mínima, né? Os dois estão aí par a par, mas só que como o Lula tem essa diferença de voto, aí esse ponto de voto que ele tem na frente, que são milhares de votos, ele vai acabar sendo reeleito, né? É uma paridade aí bem quase igual, né? Quase, né? Mas não é igual. E essa diferença aí vai fazer com que o Lula seja novamente reeleito presidente, né? É muito difícil mudar, né? Porque já está bem perto da política, né? Só se acontecer algo aí muito devastador contra o Lula para poder tirar ele do poder, né? Que é bem, bem difícil, né? Mas pode acontecer. Vai saber, né?

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e disse a Adão: esta é agora osso dos meus ossos e carne da minha carne. Esta será chamada varoa, porquanto do varão foi tomada.

E criou Deus o homem à sua imagem, a imagem de Deus o criou, macho e fêmea os criou. Gênesis capítulo 1, versículo 27. Logo no versículo 2 do capítulo 5 de Gênesis, está escrito: macho e fêmea os criou, e os abençoou, e chamou o seu nome, Adão, no dia em que foram criados. Em Gênesis, capítulo 2, a partir do verso 18, está escrito: e disse o Senhor Deus, não é bom que o homem esteja só. Far-lhe uma adjuntora que esteja como diante dele. Havendo, pois, o Senhor Deus formado da terra todo animal do campo e toda ave dos céus, os trouxe a Adão para este ver como lhe chamaria. E tudo o que Adão chamou a toda alma vivente, isso foi o seu nome. E Adão pôs os nomes a todo o gado, e às aves dos céus, e a todo animal do campo. Mas para o homem não se achava disjuntora que estivesse como diante dele. E disse Adão: esta é agora osso dos meus ossos, e carne da minha carne. Esta será chamada varoa, porquanto do varão foi tomada. Portanto, deixará o varão o seu pai e a sua mãe, e apegar-se-á à sua mulher. E ambos estavam nus, o homem e sua mulher, e não se envergonhavam. Isto porque estavam cobertos com o véu da santidade. Ouvintes, aqui nós temos então três referências bíblicas: como Deus criou a mulher, antes como Deus criou o homem, e Deus criou o homem à sua imagem, a imagem de Deus o criou, macho e fêmea os criou. Gênesis capítulo 1, versículo 27. Mas depois então tirou a fêmea do macho, como pessoa distinta. Gênesis 2, versículo 18 em diante. Então a fêmea tornou-se uma pessoa distinta.

0: Quando o homem se casa com a mulher, ele deixa o seu pai e sua mãe, e agora ambos serão uma só carne. Veja aí o valor do casamento. E por que a Bíblia diz que se uma mulher se casa e deixa o seu marido e se casa com outro, ela é uma adúltera? Veja só, porque os dois têm se tornado em uma só carne. Agora, são duas pessoas distintas. É, portanto, uma unidade composta e, por isso, é imperfeita. Vale a pena lembrarmos que a unidade divina do pai com o filho é uma unidade simples. Porque o pai é o Espírito Santo. Deus é Espírito. É uma unidade simples. A unidade simples é perfeita, mas nada que é composto pode ser perfeito. Se a Trindade de Deus fosse formada de três pessoas distintas, seria imperfeito. Deus seria imperfeito. Mas como não é formada de três pessoas distintas, a Trindade de Deus é uma unidade simples, por isso é perfeita. Quem vê a mim vê o Pai. Você não pode dizer quem vê a mim vê minha esposa. Mas Jesus disse quem vê a mim vê o Pai. Então essa unidade do homem com a mulher é composta. Por isso depende de paciência um com o outro e tudo mais. Mas os ouvintes estão vendo que estamos falando dentro das Escrituras, sem nenhum misticismo, sem nenhum fanatismo, com a boa consciência, como disse São Paulo. Isto são verdades que às vezes levam a certas pessoas a estranharem, porquanto choca com suas doutrinas, suas tradições. Mas sem que isso viesse à tona, através de um profeta de Deus, nós jamais poderíamos ter aquela dinâmica tão almejada, tão desejada por aqueles que estão vivendo conscientemente acerca do cumprimento das Escrituras nesses dias. Precisamos do Espírito de Deus. Precisamos de estar em Cristo como Eva estava em Adão. A Igreja não pode ser de maneira alguma tirada de um credo. Não. A verdadeira Igreja é formada do próprio Cristo, como Eva foi formada de Adão. Ela não foi feita à parte. Ela foi tirada do marido, de Adão. Assim também a Igreja. A Igreja se torna em uma pessoa distinta, como corpo místico, mas tem que ter essa unidade com Jesus de uma forma simples, não composta. Porque aquele que tem o Pai tem também o Filho. E aquele Espírito de verdade que o mundo não conheceu e não recebeu, que habitava com os apóstolos, foi derramado na Igreja. Então, Pai é Deus sobre nós, Filho é Deus conosco e o Espírito Santo é Deus em nós. Aí está a Trindade de Deus, não três pessoas distintas. A Trindade de Deus são três manifestações de um só Deus: Pai, Filho e Espírito Santo. Você não pode ter três maridos, como também a Igreja não pode ter três cabeças, três deuses. Caso contrário, ela é uma adúltera, é uma prostituta. Aliás, esse é um termo que a Bíblia qualifica esta Igreja, a qualquer Igreja que tenha três cabeças, três deuses, três pessoas distintas. Apocalipse 17 apresenta a mãe e as filhas. Amados, isso é simplesmente uma conscientização bíblica. Não devemos ficar nisso. Depende muito do Espírito Santo vivificar estas coisas em nós. Porque caso contrário, é uma confusão. É uma pedra de tropeço e uma rocha de escândalo. Mas aqueles que nela creem não serão confundidos. Lembremos-nos que a igreja noiva é ossos dos ossos de Jesus Cristo. É carne da carne de Jesus Cristo. Por isso ele se fez carne. Ele se fez ossos. Então, é ossos de meus ossos, carne de minha carne. É a parte de Jesus Cristo aqui na terra. É Cristo em você. Esse é o Espírito daquele Deus que dos mortos ressuscitou a Jesus, habita em vós. Aquele que dos mortos ressuscitou a Cristo também vivificará os vossos corpos mortais pelo seu Espírito que em vós habita. Não pelo credo que em vós habita, mas pelo seu Espírito que em vós habita. Que coisa, ouvintes! Agora, isso é para os predestinados. Os predestinados, os que tinham vida natural, naturalmente eles eram como a semente que já estava na terra. Muitos se encontravam mortos, eram simplesmente semente apodrecida por causa das muitas águas e das demais coisas. Porém, você sabe, havia uma semente ali esperando, pronta para receber a vida. Deus sabia que estava ali na terra. Notemos o que São Pedro disse na sua primeira carta, capítulo 1, versículo 18. Sabendo que não foi com coisas corruptíveis, como prata ou ouro, que fostes resgatados da vossa vã maneira de viver, que por tradição recebestes dos vossos pais, mas com o precioso sangue de Cristo, como de um cordeiro imaculado e incontaminado. A igreja é formada daqueles sobre os quais o sol raiou. São sementes pré-ordenadas que estavam na terra, apodrecidas nesse lodo, como lírio que nasce no lodo, mas passa por aquilo e logo exala seu perfume através de sua bela flor. Essa é a igreja de Jesus Cristo. Nós estávamos enterrados nas vãs maneiras, nas tradições vãs que herdamos dos nossos pais. Mas nós fomos resgatados. A igreja de Jesus Cristo é a escrava resgatada pelo seu sangue, comprada pelo seu sangue, foi tirada dele. É dele, é possessão sua, como você é de seu marido. Irmã, também a igreja é de Cristo. Como você não vive dando olhadelas para outros homens, com namoriscos? Também a esposa de Cristo não vive namoriscando o mundo? Não toma desse cálice de fornicação da grande prostituta. Sempre cito a Bíblia para isso. Apocalipse 17. Os predestinados são os únicos a serem vivificados pelo Espírito Santo. Porque o Espírito Santo vem precisamente para reclamar o que é seu. O Espírito Santo não virá para reclamar o que não é seu. Não, não. Note isto. O sol foi enviado por toda a terra, não para trazer rochas à vida. as quais também são barro, pó. Não, não. Não foi enviado para trazer toda a terra à vida, mas para vivificar a semente que estava naquela terra, coberta por aquela terra, rodeada de uma vida. Nem todos os homens receberão a Cristo. Não, não, não. Somente o receberão aqueles que são pó da terra, ao redor dos quais está a vida predestinada de Deus. Estes são os que Ele vem vivificar. São estes sobre os quais esse sol reflete, sobre os quais vem esse Espírito dinamizador de Deus, dando vida e vida abundante. Agora, essa terra pode estar ali sob o sol e dizer: este sol é muito quente, ai, não suporto. A pedra pode dizer: esse sol é muito quente, eu não aguento, não suporto esse sol. São Paulo disse na segunda carta a Timóteo, capítulo 4, ele disse: porque virá tempo em que não sofrerão a sã doutrina, não suportarão a sã doutrina, mas tendo comichão nos ouvidos, amontoarão para si doutores conforme as suas próprias concupiscências, criarão uma luz artificial para si, criarão um evangelho para si, nomearão outro Cristo, uma segunda pessoa falida para si, que não dá o poder dinamizador. A pedra pode achar o sol quente, a terra pode dizer: esse sol está quente demais, eu não suporto esse sol, eu não suporto essa doutrina, eu não suporto esta voz, eu não suporto isso, não aguento. Mas aquela pequenininha semente diz de lá: era isso que eu estava esperando. A semente já diz o contrário. Era justamente isso que eu estava esperando. Era justamente isso que eu estava clamando. Porque sem este sol eu não tenho vida. Sem este sol eu não viria à tona. Não me expressaria. Não daria os meus frutos. Não seria colhida depois para o celeiro. A rocha continuaria aí. A terra continuaria aí. E eu, o que seria de mim? Coberta pela terra, não, ela não ficará na terra, ela será ressuscitada pelo poder vivificador do Espírito Santo. Ela não fica nos sepulcros, ela sai, começando por ouvir a voz do anjo que clamou em tempo: sai dela, povo meu, para não seres participantes de seus pecados e para que não incorras em suas pragas. Essa semente forma a noiva eleita. Essa semente forma a esposa tirada do esposo. Oh, que o Senhor Deus, nesse instante, faça aprofundar estas coisas tão profundas, vivificando-as em cada alma ouvinte, que esperava justamente isto, que esperava justamente este calor, esta sã doutrina, esta mensagem que veio para amadurecer a semente como sol verdadeiro, com o poder vivificador. Em nome de Jesus Cristo, amém, Senhor, amém.
1: 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Esta programação vai ao ar de segunda a segunda-feira. Então, desejamos a todos os nossos ouvintes um bom dia e amanhã estaremos...

contatos liberados para você participar. Meu Instagram, Denise Fernandes Locutora, à sua disposição. Vamos falar com o Papai do Céu. Vamos agradecer. Você tem muitos motivos para agradecer a Deus. Começa já quando acorda, agradecendo a Deus pelo dia, agradecendo a Deus pela vida, pelo ar que você respira. Você já agradeceu a Deus hoje? Sejamos gratos ao Senhor por tudo que Ele tem feito em nosso favor. Pai querido, Pai eterno, gratidão pela vida, gratidão pelo alimento, pelo ar que respiramos. Gratidão, Senhor, por tudo que o Senhor tem feito em nossas vidas. O Senhor é fiel, o Senhor é maravilhoso. Eu te agradeço, Pai. Eu te louvo, Senhor, por cada vida que está conectada com essa programação. Fica conosco, abençoe nosso fim de semana, abençoe minha vida, meu lar, minha família, abençoe nossos projetos, finanças, Pai, esteja no controle de tudo. Assim oramos e te agradecemos por tudo. Amém e graças a Deus. Chegando à nossa primeira sequência, essa é linda demais. Kelly Bianca, lindo testemunho. Ótima manhã.

chegando por aqui com o nosso Manhã de Fé. Bem-vindos, obrigada pelo carinho, pela companhia, para você participar comigo. Nossas redes sociais liberadas, fique à vontade. Meu Instagram, Denise Fernandes Locutora. Manhã de Fé segue com muita alegria, chegando mais uma super sequência abençoada. Ótima manhã!

0: Linha de Fé, fechando mais uma lindíssima sequência. Tá na hora do intervalo rapidinho. Eu volto já com muito mais.
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0: De volta, meus amores, com o nosso Manhã de Fé. Bem-vindos. Obrigada pelo carinho da audiência. Nossas redes sociais liberadas para você participar. Sou Denise Fernandes. Esse é o nosso Manhã de Fé, com muito carinho, com muita alegria. O Senhor no comando sempre. Está na hora dos nossos abraços, da nossa homenagem. Quero abraçar você que está soprando as velinhas. Você que está aniversariando hoje, receba meu abraço carinhoso de toda a nossa equipe. Abraçando você com muito carinho. Feliz aniversário, com muita paz, com muita saúde. E para você, ofereço essa próxima sequência com muito carinho.

Ele gostaria de ter cantado, de ter louvado aqui na Galiléia. Para ele foi destinada uma morte de cruz. Mas quando o colocaram na cruz, ele falou: não, não, não. Peraí, olha, faz o seguinte, inverte. Eu não sou digno de morrer igual meu Senhor. Vocês não estão entendendo o que aconteceu comigo. Eu era um pescador. Eu era uma pessoa que morava aqui na beira da praia. Eu era uma pessoa que não tinha futuro. Uma pessoa que não...

o nosso Manhã de Fé com muita alegria aqui na número 1 do Povo de Deus. Sou Denise Fernandes. Para você participar comigo, nossos contatos liberados. Fique à vontade, em casa, no trabalho, curtindo a gente. Obrigada pelo carinho. Você ligadinho aqui comigo pela Alexa, na Smart TV, pelos nossos aplicativos. Que Deus abençoe seu dia. Seguindo aqui com o nosso Manhã de Fé, chegando mais uma sequência de louvores abençoadas. Ótima manhã!

0: Mais uma sequência abençoada, tá na hora do nosso intervalo rapidinho. Eu volto já com muito mais.
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4: Muito bem, amores. De volta com o nosso Manhã de Fé. Manhã abençoada. Bem-vindo, bem-vinda. Fique à vontade para participar comigo. Sou Denise Fernandes. Essa é a nossa programação. Manhã de Fé com muito carinho. E o Senhor no comando sempre. Nossos contatos liberados para você participar. Fica à vontade. Meu Instagram, Denise Fernandes Locutora. Denise Fernandes Locutora, esse é o meu Instagram, para você seguir a página e participar aqui do nosso Manhã de Fé. Tá na hora do nosso quadro Delícias da Manhã, chegando mais uma delícia para você.
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4: Delícias da Manhã. E para hoje, minha amiga, meu amigo, eu tenho uma receita deliciosa. Bolo de cenoura com manteiga. Bolo de cenoura top demais. Eu tenho algumas receitas aqui de bolo de cenoura, mas utilizando óleo. Essa daqui não. Essa daqui, essa receitinha utilizando a manteiga. É maravilhoso. Preparados? Papel, caneta na mão, celular para gravar. Eu quero passar aqui para vocês os ingredientes dessa delícia para você fazer na sua casa, minha amiga. Vamos lá. Precisamos de 3 xícaras de trigo, 2 de açúcar, 4 ovos, 150 gramas de manteiga, 1 colher de fermento em pó. São esses os ingredientes da massa. E também, é claro, não pode faltar a cenourinha, né? Você vai utilizar umas 3 cenouras picadinhas, tá bom? Umas 3 cenouras picadinhas. Ingredientes para cobertura: 1 caixinha de creme de leite, 2 colheres de manteiga, 4 colheres de achocolatado e 1 caixinha de leite condensado. São esses os ingredientes para cobertura. Bora lá então preparar essa delícia, esse bolinho delicioso de cenoura com manteiga. As cenouras picadinhas, descascadas, picadinhas, tudo direitinho. Você vai utilizar o seu liquidificador. Vamos adicionar os ovos, a manteiga, o açúcar e as cenouras. E vamos bater por cerca de uns 5 minutinhos, até formar aquela massa bem cremosa. Faça isso, reserve. Em uma bacia você deixa o trigo lá, separadinho direitinho. Depois que essa mistura estiver pronta, você vai adicionar na bacia que tá ali com o trigo e vai misturar bem. Misture muito bem, vai mexendo sem parar. Fica aquela massa bem homogênea e lisinha. Aquela massa bem cremosa. Feito isso, você adiciona o fermento de bolo e mexa delicadamente. Com seu forno já pré-aquecido, minha amiga, em 180 graus, vai untar a forma direitinho com manteiga e o trigo. Despeja a massa na forma e vamos levar para assar. Cerca de mais ou menos uns 30, 45 minutinhos. Faça o teste do palito, assou o bolinho, fez o teste do palito, não saiu nada no palito, está prontinho o nosso bolo. Retira do forno, aguarda esfriar e vamos preparar a cobertura. Em uma panela você adiciona todos os ingredientes da cobertura: o leite condensado, o creme de leite, a manteiga e o achocolatado. Misture bem e leve ao fogo baixo. E vai mexendo sem parar até que comece a desgrudar do fundo da panela. Começou a desgrudar do fundo da panela, deixa ali por mais uns 2 ou 3 minutinhos e tá prontinho a nossa cobertura. Aguarda esfriar e você vai regar no bolo essa delícia. Amiga, prepara o café, chama a família e vai saborear essa delícia, esse bolo delicioso de cenoura com cobertura de chocolate. um bolo de cenoura amanteigado, viu? Não é com óleo, esse daqui é só a manteiga. Fica maravilhoso. Faça, depois conta aqui pra mim nas redes sociais da rádio e também no meu Instagram, tá certo? Mais uma delícia do nosso Delícias da Manhã, aqui no nosso Manhã de Fé. Chegando mais uma sequência linda. Ótimo dia!

Dia de Fé com muita alegria aqui na número 1 do Povo de Deus para você participar comigo. Nossos contatos liberados. Que Deus abençoe seu dia. Obrigada pelo carinho, obrigada pela companhia. Tá chegando mais uma lindíssima sequência. Ótima manhã.

0: Esse é o nosso Manhã de Fé, fechando mais uma sequência abençoada. Tá na hora do intervalo, rapidinho, não saia daí. Eu volto já já com muito mais.
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0: De volta, meus amores, com o nosso Manhã de Fé. Obrigada pelo carinho, pela sua companhia, seguindo por aqui. Para você participar comigo, muito fácil, nossos contatos liberados. Meu Instagram, Denise Fernandes Locutora, à sua disposição. As redes sociais aqui da rádio também para você participar. Nosso WhatsApp, Facebook, Instagram. Aproveita a oportunidade, siga o nosso Instagram para você estar sempre bem atualizado com as nossas novidades. Nossa rádio, 24 horas no ar ao seu lado. Essa é boa em todo lugar. Esse é o nosso Manhã de Fé chegando. A nossa super dica do dia, uma dica bacana pra você, minha amiga. Olha só, minha amiga, pra fritar peixes, assar peixes, tem sempre uns truquezinhos, né? Para os seus peixes assados não grudar na forma, tem uma dica muito legal para você. Você pode untar, uma dica legal que eu faço, tá? Eu faço e comigo deu certo e tenho certeza que com você dará certo também. Unte a forma com manteiga e adicione umas rodelas grossas de batatas. Batatas cruas, tá bom? Adicione ali, forra a forma, né? Com a manteiga. Você vai passar manteiga na forma e você vai forrar a forma com batatas, com rodelas de batatas, rodelas meia grossas de batatas. Aí você vem com os peixes e vai levar para o forno para assar. Não vai grudar, fica bom demais e ainda você pode saborear a batata assada. Top demais, hein? Mais uma dica bacana aqui no nosso Manhã de Fé, mais uma dica legal para você chegando. Mais uma sequência musical. Ótimo dia!

Esse é o nosso Manhã de Fé em Grande Estilo. Obrigada pelo carinho, obrigada pela sintonia. Em casa, no trabalho, no seu carro, obrigada pela carona. Você curtindo a gente no interior, nas avenidas, nas fazendas, chácaras, sítios, onde quer que você esteja. Esse é o nosso Manhã de Fé, com muita alegria para você participar. Nossas redes sociais liberadas, meu Instagram, Denise Fernandes Locutora. Chegando mais um bloco musical lindíssimo. Ótima manhã!

0: Muito bem, meus amados, esse é o nosso Manhã de Fé com essa sequência abençoada, finalizando a nossa programação, edição de fim de semana, finalizando muito bem, entregando nas mãos do Pai. Desejo que o Senhor continue te abençoando, te protegendo, você e sua família. Te espero na segunda-feira com o nosso Manhã de Fé. Beijos, tchau, tchau.
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3: Olá pessoal, muito prazer em fazer parte de mais uma edição do Hora Livre, trazendo os mais lindos e inesquecíveis sucessos da boa música Flashback, com Jonatas Gonçalves agora na sua rádio. Muito obrigado pelo carinho de todos os dias, o nosso programa com o melhor do Flashback, nacional e internacional, já está começando. Valeu! Jonatas Gonçalves. E o nosso programa começa assim, ó.

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58: De galera, senhoras e senhores, chegamos! E eu não quero dar esse boa tarde sozinha, porque ele vem com tudo. Eu tenho até que fazer um silênciozinho, sabe? Mas não pode ser muito aqui na Rádio Imaculada. Vem com tudo aqui, Nelson Henrique, por favor, dê o ar da graça.
59: Boa tarde, Karina. Boa tarde a todos os ouvintes da Rádio Imaculada. Uma alegria estar aqui com você.
60: Até parece, né, gente, que eu falo assim, calmo, tranquilo, não.
59: Tá bom assim, Karina?
58: Não,
60: né? Então vamos lá, vamos dar aquele boa tarde especial pra todo gente, mundo que tá ouvindo a gente. Bem-vindo, bem-vindo.
58: Eu pensei que a Maria Paula tinha desligado a sua pilha.
60: Não, é que você me chamou com tanta formalidade.
58: Então,
60: que
58: não, eu falei, fiquei assustada. Isso aí, né? Não, é porque a gente, às vezes tem que, né, é que eu tô voltando, então eu preciso dar, né, esse gostinho pra você. Olha, vamos dar aquele boa tarde pra galera que tá ligada aqui pela Rede Imaculada de Comunicação. Um alô especial pra você que está pelas ondas da 1490M. e não para por aí.
60: Não mesmo, alô, você que tá ligado, que tá ligada aí pelo aplicativo Imaculada Play, também pelo site da Milícia da Imaculada e pela assistente virtual mais famosa, a dona Alexa. Boa tarde.
58: A gente também quer dar aquele abração na nossa equipe, todo mundo reunido aqui no ponto de encontro, Thiago Nogueira, Maria Paula Máximo, todo mundo aqui, ó, em ordem para o ponto de encontro acontecer.
60: Pois é, em ordem de batalha, claro, sempre, porque evangelizamos, levamos o amor, a esperança e aqui no ponto de encontro também a alegria que vem de Deus, né?
58: E bastante informação.
60: Bastante curiosidade pra gente matar no programa de hoje.
58: Pois é, ó, hoje a gente vai continuar o nosso especial sobre o efeito Mandela, você se lembra?
60: Pois é, aquelas memórias, né, coletivas, né?
58: A gente pensa que é uma coisa, mas não é.
60: É, sim.
58: Pois é, a gente jura que acontece, mas na realidade é bem diferente.
60: Ó, Karina, lembra que na primeira parte nós navegamos na literatura e também pelos clássicos do cinema e dos desenhos. Hoje, na parte 2, a gente vai desmistificar lendas da TV, da música, da história e também do mundo dos esportes.
58: Prepare-se para colocar à prova mais uma vez a sua própria memória.
60: E tem música no Revelação da Semana.
58: E no Topo do Pódio. Tudo isso e muito mais no nosso ponto que só tá começando.
60: Roda a vinheta.
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60: E a gente começa com música. Ministério Filhos de Maria cantam Eu Sou Teu, Jesus.

nona edição do programa Hora Livre de hoje. Muito obrigado pela audiência de todos os dias. A gente se encontra agora na próxima edição, neste mesmo horário, no Hora Livre com o Jonatas Gonçalves. Fiquem com Deus.

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3: 13 horas. 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
5: Olá, gente boa, estamos chegando com mais um programa Linha do Tempo no seu rádio. Fique ligado com a gente, selecionamos as melhores para hoje. Vamos curtir só música boa, só sucesso de todos os tempos. Estamos no ar, eu sou o BJ e você vai curtir as melhores comigo.
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0: preparando para mais um breakzinho rápido enquanto você se prepara para o próximo bloco que está, ó, sensacional. As melhores estão aqui selecionadas para você curtir. A Linha do Tempo vai ali e volta já.
1: Treze horas e 33 minutos.
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0: Esse é o Linha do Tempo. Esse é o estilo que você gosta, com músicas de todos os tempos. Continuamos com mais músicas por aqui.

Muito, muito, muito obrigada. Estamos honradas, estamos felizes. Estamos completando 70 anos de carreira. Cada um de vocês tem uma parcela nesses anos todos que nós estamos aqui. Nosso agradecimento a esses músicos maravilhosos, a esse pessoal que está conosco. Muito obrigada a todos vocês pelo carinho, pela dedicação, pelo companheirismo. E obrigada, Senhor, porque nós podemos estar aqui com a Tua graça.

0: E o programa Linha do Tempo faz mais uma paradinha rápida. Você não vai ficar abandonado, não. Daqui a pouquinho a gente volta para continuar junto com você, trazendo as melhores músicas, aquelas que você curte, aquelas que te agradam, aquelas que te emocionam. Já já tem mais.
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4: Com certeza você tá feliz e a gente também. Estamos juntos por aqui, eu, BJ, e você no programa Linha do Tempo, e vamos curtir mais músicas.

0: A já tradicional paradinha acontece pra gente ir ali faturar um pouquinho, não é? Que é importante pra empresa. E já já a gente continua. Mais música e emoção daqui a pouquinho pra você.
1: Quatorze horas e 57 minutos.
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0: De volta pra você com o programa Linha do Tempo. E a gente vai curtir agora mais um sucesso que evidentemente tocou e tá tocando ainda no seu coração. Linha do Tempo está no ar. Estamos juntos. 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

0: E o programa Linha do Tempo fica por aqui. A gente volta a se encontrar. Um abraço para todos e até a próxima.
1: Horas e 21 minutos.
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4: Para de postar as coisas para me convencer que você tá bem, viu?

0: Obrigado, viu?
1: Preste atenção nessa história.
2: Pode vir, tá de boa.

0: Obrigado, Diego. Vitor Hugo.
1: Obrigado, Bruno Marrone, por aceitar o convite e cantar essa moda linda com a gente.
2: Alô, meninos. Sucesso pra vocês.
1: Ô, moçada.
3: Obrigado a vocês, viu?
0: Muito obrigado.
3: Obrigado mesmo.

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2: 15 horas e 43 minutos.
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5: Olá, gente boa, estamos chegando com mais um programa Linha do Tempo no seu rádio. Fique ligado com a gente, selecionamos as melhores para hoje. Vamos curtir só música boa, só sucesso de todos os tempos. Estamos no ar, eu sou o BJ e você vai curtir as melhores comigo.
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0: preparando para mais um breakzinho rápido enquanto você se prepara para o próximo bloco que está, ó, sensacional. As melhores estão aqui selecionadas para você curtir. A Linha do Tempo vai ali e volta já.
1: Dezesseis horas e 15 minutos.
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0: Esse é o Linha do Tempo. Esse é o estilo que você gosta, com músicas de todos os tempos. Continuamos com mais músicas por aqui.

0: E o programa Linha do Tempo faz mais uma paradinha rápida. Você não vai ficar abandonado, não. Daqui a pouquinho a gente volta para continuar junto com você, trazendo as melhores músicas, aquelas que você curte, aquelas que te agradam, aquelas que te emocionam. Já já tem mais.
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4: Com certeza você tá feliz e a gente também. Estamos juntos por aqui, eu, BJ, e você no programa Linha do Tempo, e vamos curtir mais músicas.

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1: Alô, alô, minha gente. Sejam muito bem-vindos ao Viola Brasil, o seu programa de sertanejo raiz. Eu sou o Faber Piper e hoje vamos juntos celebrar a essência da verdadeira música capira com muita emoção e alegria. Lembre-se, o segredo da vida está em nunca perder o sorriso e a esperança no coração. Prepare o chimarrão, ajeite a cadeira, porque a primeira música que vai embalar o seu dia é Boboca e Bobão, de Cezar e Paulinho. Vamos nessa, porque o Viola Brasil já...

poder. E aí, galera, acabou de tocar corpo e alma com Milionário e José Rico, que sabiam encantar o Brasil com suas vozes e eram conhecidos por terem começado a carreira vendendo discos na feira. Você está no Viola Brasil com Faber Piper, e logo vamos de Encanto e Magia do Chico Rei e Paraná, dupla que se destacou por misturar moda de viola com poesia simples e emocionante.

Eita, que emoção ouvir adeus no bem, adeus com Tião, Carreiro e Pardinho aqui no Viola Brasil. Sabia que Tião Carreiro foi pioneiro em popularizar a viola caipira no Brasil? Eu sou Faber Paper, e agora preparo o coração que vem aí Mulher Maravilha de Duduca e Dalvan. Uma dupla que começou tocando nas festas de peão antes de estourar nas...

0: Amigos, acabamos de curtir Viva a Vida com Milionário e José Rico, dupla que já vendeu milhões e é ícone do sertanejo raiz. Sabia que José Rico começou a carreira vendendo discos em feiras? Aqui no Viola Brasil com Faber Piper, essa história só esquenta. Agora é hora do intervalo. Fique aí que já já a gente volta com mais música boa.
1: 17 horas e 28 minutos.
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3: 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Faber Piper de volta no Viola Brasil, trazendo aquele sertanejo raiz que agita o coração. Agora é hora de curtir Beijinho Doce ao vivo, das incríveis As Galvão. Vem com a gente.

você. Eita, que energia na morena bonita do Jimmy Geno, hein? Sabia que esses irmãos são apaixonados por moda sertaneja e até tem uma linha de chapéus estilosos? Aqui no Viola Brasil com Faber Piper, a festa não para. Agora se prepara que vem aí Leonardo com um pedaço de Minha Vida ao Vivo. E olha só, o Tião Carreiro foi quem inspirou esse clássico que mexe com o coração da galera.

E aí, turma do Vilola Brasil com Faber Piper. Acabamos de ouvir Felicidade de Tião, Carreiro e Pardinho. Sabia que Tião foi pioneiro em gravar em dupla com Pardinho para popularizar o sertanejo raiz? Agora se prepara que vem Franguinho na Panela de Amado e Antônio, que começou a carreira tocando em festas de peão antes de estourar nas rádios. Vem comigo.

0: que vibe boa com empreitada perigosa do Liu e Léo. Sabia que essa dupla começou tocando nas festas da roça antes de estourar no sertanejo raiz? Aqui é Faber Piper no Viola Brasil, levando o melhor do campo direto para você. Agora, bora dar aquela pausa rápida no som. Já já a gente volta com mais música boa.
1: 17 horas e 53 minutos.
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0: 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Galera, você está de volta no Viola Brasil com Faber Piper, na batida do melhor sertanejo raiz. Agora é só preparar o coração que vem aí. João Mineiro e Marciano com No Mesmo Lugar, Coisa Estranha.

Eita, acabou de tocar Gianni Giovanni com Caçador de Corações aqui no Viola Brasil. Sabia que a dupla já começou a carreira tocando em barzinhos pequenos, conquistando o público com muita paixão? Eu sou o Faber Piper e já vamos de Tião Carreiro e Pardinho com Rei do Gado, que traz participação especial de Leandro e Leonardo, uma verdadeira reunião de lendas do sertanejo.

sua estrada. E foi com o Vai e Vem do Carreiro que Milionário e José Rico embalou o nosso Viola Brasil. Sabia que essa dupla é pioneira do sertanejo raiz e encantou gerações. Eu sou Faber Piper e agora fica ligado que vem, você vai ver. Sucesso que marcou a carreira deles e é pura emoção na voz desses ícones.

0: essa foi Filho Pródigo com César Menotti e Fabiano, que, você sabia, começaram a carreira cantando nas festas da família? Só talento e tradição no Viola Brasil com Faber-Piper. Agora é hora daquele intervalo rápido. Já já a gente volta.
1: 18 horas e 21 minutos.
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0: E aí, minha gente, Faber-Piper de volta no Viola Brasil, trazendo o melhor do sertanejo raiz pra você. Agora se prepara porque vem aí Como Eu Chorei ao Vivo, do Leonardo. Só alegria na sua próxima faixa.

Eita, que energia veio com Teodoro e Sampaio em passe livre. Sabia que eles começaram a dupla ainda na adolescência e conquistaram o Brasil todo? Você está no Viola Brasil com Faber Piper e já vai sentir o coração bater forte com Chora Viola de Tião Carreiro e Paraíso, que foi pioneiro em usar a viola caipira como protagonista no sertanejo.

0: Eita, que emoção ouvir meu protesto de Tião, Carreiro e Pardinho. Sabia que Tião chegou a trabalhar como vaqueiro antes de estourar no sertanejo. Aqui no Viola Brasil, com Faber Piper, já prepara o coração que vem agora Cobra Venenosa, outra obra-prima desse duo que revolucionou a moda de viola.
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0: E aí, meu povo, acabou de rolar o belíssimo Pior é te perder do Zezé Di Camargo e Luciano aqui no Viola Brasil. Sabia que a dupla já ganhou 3 vezes o Grammy Latino? É talento e história demais, minha gente. Eu sou o Faber Piper e já volto rapidinho com mais sertanejo raiz pra vocês. Agora, bora pro intervalo. Não desgruda daí.
1: 18 horas e 48 minutos.
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1: Alô, alô, minha gente. Sejam muito bem-vindos ao Viola Brasil, o seu programa de sertanejo raiz. Eu sou Faber Paper e hoje vamos juntos celebrar a essência da verdadeira música capira com muita emoção e alegria. Lembre-se, o segredo da vida está em nunca perder o sorriso e a esperança no coração. Prepare o chimarrão, ajeite a cadeira, porque a primeira música que vai embalar o seu dia é Boboca e Bobão, de Cisai e Paulinho. Vamos nessa, porque o Viola Brasil...

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0: Zona Livre. Já já tem mais, não sai daí. 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
2: 19 horas e 16 minutos.
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0: Estamos de volta com mais Zona Livre para você, o melhor do pop rock. Compartilhe.

0: Opa, já já tem muito mais Zona Livre pra você.
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2: 19 horas e 31 minutos.
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0: Zona Livre, de volta com muito mais músicas pra você. Essa

0: já tem muito mais Zona Livre pra você.
1: Dezenove horas e 44 minutos.
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0: Olha o Zona Livre de volta. Aumenta o volume. Vem comigo, o melhor da música.
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0: Pop Rock é Zona Livre. A gente volta já com muito mais pra você.
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2: 19:59.
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5: Olá pessoal, tudo bem? Estamos chegando com o programa Linha do Tempo. Eu sou o BJ e a gente vai ficar junto numa viagem longa e com muita música boa de todos os tempos tocando pra você. Vamos nessa, o programa de hoje, Linha do Tempo, está no ar.

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0: Muito obrigada, São Paulo.
1: Tá bom demais.

0: A gente para mais uma vez bem rapidinho, só pra ir ali e voltar. Um pela outro K, beleza? Já já estamos de volta com mais emoção no seu rádio.
1: 20 horas e 27 minutos.
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2: É muito bom estar com você aqui no programa Linha do Tempo. Então pode aumentar o volume, que lá vem uma sequência sensacional.

0: Lindo demais, gente. Obrigada, Cris.
1: Coisa mais linda do mundo, viu? Que honra, que prazer imenso.
0: Não, o prazer é meu.
1: Vocês aqui hoje, viu?
0: Ele não tem noção do quanto ele é lindo.
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0: promoção.
1: E aqui você curtiu as melhores no primeiro bloco. Vamos ali no intervalinho rapidinho. Já já tem mais.
2: 20:57. 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
1: Olha, a gente volta por aqui para mais uma sequência de músicas agradáveis na sua programação. Já selecionamos as melhores, você vai gostar de ouvir. Tá aqui tudo na ponta da agulha, como se diria antigamente, né? Diria ponta da agulha, agora é no computador. As músicas já estão prontinhas para desfilar uma após a outra para mais uma sequência muito legal de músicas no seu programa Linha do Tempo.